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1: Agora eu fiquei com vergonha.

0: Questo concerto è di 6 anni fa, quindi insomma aveva 64 anni.
1: Tudo de verdade, tudo de verdade. Aí, agora é o quê? Já acabou? Pô, aí. Bom demais. Vambora, deixam lá, cara.

0: Queria ouvir a voz de vocês. Muito simples, assim. Tive razão. Ei! Aí é massa, hein? Aí é maneiro. Aí tudo tem tudo a ver, vai. Vai.
1: Olha, Beto. Oh, alô, Bico, meus amigos. Nossa, cadê o Bico? O Bico tá aí também? O Bico falhou, né? Falhou. Passatinho, né? Oh, cheio de amigos. Lotaria. Bebê.